E a Positividade FM 104.5 na internet durante a Voz do Brasil com How You Remind Me, Nickelback, Lulu, um pro outro. Teve também Madonna, Beautiful Stranger e Bruno Mars, Finesse.

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E durante a Voz do Brasil, a gente continua firme e forte aqui até às 10h29. Boa noite, Rio.

Nice, numa boa. Vou deixar vocês com a sequência saideira ao som de J Quest. Teve também pra você aí, ó, Sister Hazel, All For You, A Heart Take On Me. E é isso, volto domingo às 9 da manhã com o Positive Classics. E você? A gente se encontra então.

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1: A vida pede mais positividade. Muito obrigado pela sua audiência. É uma honra. Olha, tem uma frase que eu gosto muito. É assim: só existe uma coisa acontecendo e ela é boa. As circunstâncias estão a meu favor. Mas calma, isso não significa que tudo o que acontece é agradável. É porque, às vezes, a vida muda o caminho. Uma porta fecha, um projeto não acontece, uma pessoa vai embora. E naquele momento, a nossa primeira reação é pensar: deu errado. Mas aí eu te pergunto, será que realmente deu errado? Vamos lá, quantas vezes você já olhou para trás e percebeu que aquilo que parecia um problema acabou te protegendo, te redirecionando ou até preparando para algo melhor? Olha, pelo código do DNA das emoções, a forma como a gente interpreta uma circunstância interfere diretamente na emoção que a gente produz diante dela. Então, diante de um imprevisto, experimente trocar a pergunta. Ao invés de "por que que isso está acontecendo comigo?", pergunte: para onde isso está tentando me levar? É porque talvez você ainda não consiga enxergar o desenho inteiro, mas continue caminhando. Repita para você assim: só existe uma coisa acontecendo e ela é boa. As circunstâncias estão a meu favor. É porque, às vezes, aquilo que parece estar tirando você do caminho está justamente colocando você nele. E aí, esse Positive Cast fez sentido pra você? Faz o seguinte, vai lá no meu Instagram. Lá você pode marcar uma consulta comigo, pode saber mais sobre o meu curso de teatro e até saber como você pode me contratar pra levar a minha palestra do DNA das emoções e também como levar a NR1 para a sua empresa. E olha, a minha próxima imersão vai acontecer agora em agosto, hein? Eu, na parte de oratório e DNA das emoções, Rodolfo Santos, especialista em vendas. O meu Instagram é @carlosbonou. Lembrando que Bonou é B-O-N-O-W. Faça um extraordinário final de semana e vem comigo, porque a vida pede mais positividade.
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1: Muito bom dia a todos aqui da Positividade FM, trazendo informações e mais um Atualizando. Segundo o Sistema Alerta Rio do Centro de Operações da Prefeitura, a previsão do tempo para este sábado é de céu parcialmente nublado a nublado e chuva fraca moderada na madrugada, com pancadas isoladas na parte da tarde. Os ventos estarão moderados com rajadas fortes. A máxima prevista é de 30 graus e a mínima de 17. Já para amanhã, o tempo no Rio será influenciado por um sistema de alta pressão. Haverá redução gradativa de nebulosidade e não há previsão de chuva. Os ventos estarão moderados a fortes. A máxima prevista para este domingo será de 29 graus. E o Ministério do Trabalho e Emprego informou um aumento de 3,6% em relação ao valor registrado no final do ano passado. O setor de serviços é o que responde pelo maior número de empregos e também pelo maior salário. A remuneração média dos trabalhadores do setor foi de R$ 4.999. Os jovens com até 24 anos são os que mais aumentaram a participação nos números. 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O Atualizando volta já.
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O Tribunal Superior do Trabalho mudou a regra sobre qual justiça deve julgar as ações relacionadas ao saque do FGTS. A partir da nova orientação, o que vai definir o caminho processual é o motivo pelo qual o trabalhador quer retirar o dinheiro do fundo. Na prática, pedidos relacionados ao fim ou à suspensão do contrato de trabalho, como demissão sem justa causa, rescisão indireta, acordo entre empregado e empregador ou encerramento das atividades da empresa, continuarão sendo analisadas pela Justiça do Trabalho. Já situações em que o saque pode ser feito

0: E o próximo sorteio da Mega Sena será realizado neste domingo às 11 horas da manhã de Brasília. O prêmio está estimado em 38 milhões. A aposta mínima para a Mega Sena custa R$ 6,00 e pode ser realizada também pela internet até às 8 horas da noite. O pagamento da aposta online pode ser realizado via Pix, cartão de crédito ou pelo Internet Bank para correntistas da Caixa. É preciso ter 18 anos ou mais para participar. 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Daqui a pouco tem mais atualizando.
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3: Alô, galera positiva! Mais um programa Espaço Motor. Aqui na Positividade 104.5. Tudo sobre carros, motos, competições. Comigo, meu amigo jornalista João Mendes. E aí, João Mendes, o que temos para hoje?
4: Alô, Sérgio Pita, alô, audiência. O programa, como sempre, com muita informação. Olha só, Volkswagen apresenta a linha 2027 do T-Cross. Ford Ranger lidera o segmento de picapes médias no Brasil pela primeira vez. Zontes alcançou em julho de 2026 o maior volume mensal de emplacamentos das suas motocicletas. Participação feminina no mercado de reparação de veículos cresceu mais de 200%. Nova 1500 Big Horn amplia a linha de picapes Premium Ram. Nissan celebra 10 anos do modelo Kicks. Volkswagen lidera as vendas no varejo. GWM lança a linha 2027 da picape Power P30, com mais uma versão. A Bike BAIC é mais uma chinesa que vai vender veículos elétricos por aqui. E ainda temos dica de segurança, competições e muita música boa que não machuca os ouvidos, Sérgio Pita.
3: Falando em música, temos hoje pro balanço Marvin Gaye, temos T-Rex, Dire Straits, Bad Company, Led Zeppelin, Steve Vai. Nazaré é o pé na lata de hoje. Nazaré, gosto muito desse rock and roll. E a Volkswagen do Brasil apresenta a linha 2027 do T-Cross, modelo que se consolidou como o SUV mais vendido do Brasil e líder do segmento pelo quarto ano consecutivo. A nova linha chega com uma importante evolução técnica: a adoção da transmissão automática de 8 velocidades nas versões equipadas com motor 200 TSI. Como no modelo europeu do SUV, os faróis em LED agora estão acompanhados de luz de posição na parte inferior do para-choque, dando um visual exclusivo para a versão. No topo da gama, as versões Highline e Extreme seguem com lista extensa de equipamentos e motorização 250 TSI atrelada a uma transmissão automática de 6 velocidades. O T-Cross mais barato é o da versão Sense, por R$ 119.990, e chega a R$ 193.490 na opção topo de linha, a Extreme. Vai, João Mendes.
4: A Ford Ranger liderou o segmento de picapes médias no Brasil em julho, com 3.402 emplacamentos e 25,2% de participação, segundo o Renavan. Reconhecida como a referência da categoria desde o lançamento da nova geração, a picape da Ford vem ampliando progressivamente sua participação de mercado. Ela já era a mais vendida em importantes regiões picapeiras, como Goiás, São Paulo, Santa Catarina, Mato Grosso do Sul, Tocantins e Roraima, com forte presença do agronegócio. E agora conquista essa posição também em âmbito nacional. A Ranger se destaca pelo seu potente motor V6 3.0 de 250 cavalos, a maior razão de compra dos clientes. Seu preço varia de R$ 242.600 a R$ 372.900. Vai, Sérgio Pita.
3: Daqui a pouco voltamos falando de nova versão da picape Ram. Enquanto isso, fica no balanço com Marvin Gaye.
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3: Estamos de volta e a Ram, marca de picapes premium, novamente faz história com a nova 1500 Big Horn. A versão amplia a gama do modelo com performance, tecnologia, capacidade e conforto de uma picape grande por um valor inferior ao de uma picape média esportiva. A inédita Ram 1500 Big Horn já começou a ser distribuída nas concessionárias de todo o Brasil e tem preço público sugerido de R$ 449.990. A 1500 Big Horn é equipada com premiado e reconhecido motor Hurricane 6 3.0 biturbo de 426 cavalos, com câmbio automático de 8 marchas e tração 4x4. Com 4 modos de funcionamento selecionados por meio de um comando eletrônico junto ao seletor de marcha. Com esse conjunto, o modelo acelera de 0 a 100 km por hora em somente 5,3 segundos, superando concorrentes com preço superior, e isso posiciona a 1500 como a picape mais rápida do Brasil. Vai, Sérgio Pita.
0: A Volkswagen é a líder absoluta de vendas no varejo. Entre janeiro e julho, emplacou 106.818 unidades no canal varejo, garantindo 12,9% do mercado. O varejo representa as vendas destinadas a pessoas físicas e mostra a força da marca, revelando a preferência do consumidor que vai à concessionária e decide por um Volkswagen 0 km. De janeiro a julho, a Volkswagen conta com 3 modelos no top 6 de vendas no Brasil: Polo, T-Cross e Terra. E o Polo é o hatch mais vendido por aqui há 4 anos consecutivos, o mesmo acontecendo com T-Cross, que lidera o segmento SUV também há 4 anos. Vai, João Mendes.
3: Já voltamos falando das Ontes, que cada vez vende mais motos e scooters aqui no Brasil.
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1: Voltamos e a Zontes do Brasil, representada pelo Grupo J. Toledo, alcançou em julho de 2026 o maior volume mensal de emplacamentos de sua história no país. Foram 881 unidades registradas no período, resultado impulsionado principalmente pela chegada do novo scooter Zontes 368G ao mercado brasileiro, que foi lançado oficialmente em julho. O sucesso da 368G foi tanto que o primeiro lote do modelo esgotou na fábrica em menos de um mês após o lançamento oficial. Boa parte do lote já havia sido reservada na pré-venda. Vai, Sérgio Pita.
2: É, João Mendes, o cenário das oficinas e da reparação automotiva no Brasil passa por uma transformação silenciosa, mas significativa. Segundo dados da Oficina Brasil, a participação feminina no mercado de reparação de veículos cresceu 230% em apenas 6 anos, passando de 5% em 2019 para os atuais 16,5%. O movimento evidencia uma mudança em um segmento historicamente masculino e reforça o protagonismo das mulheres na gestão de oficinas, na atuação técnica e na formação de novos profissionais. E chegou a hora que o giro sobe, é o pé na lata, e hoje a banda Nazaré.

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3: Voltamos falando de segurança. Olha só, mesmo quem anda de moto ou de carro também é pedestre. Então a dica de hoje é para todo mundo. Quando o trânsito estiver engarrafado, evite atravessar a rua no meio dos carros. Use sempre a faixa indicativa para atravessar. Cada vez mais tem motos, scooters, bicicletas elétricas e similares andando entre os carros. E mesmo se os carros estiverem parados, a turma está correndo, andando na velocidade da via, como se não houvesse amanhã. Pedestre, muita atenção ao atravessar e quem estiver num veículo de duas rodas, ande em velocidade mais reduzida no corredor. É com você, Sérgio Pires.
4: Já tomamos muito susto, né, João Mendes? Muito susto. A Nissan celebra os 10 anos do início oficial das vendas da primeira geração do Nissan Kicks no Brasil, que marcou também a estreia mundial do SUV. Como parte dessa comemoração, quem ganha o presente é o cliente. A linha 2027 do novo Kicks chega às concessionárias da marca em todo o país com um novo preço de tabela. Para cada ano da trajetória do Kicks, a Nissan está reduzindo R$1.000 no preço do carro. Então o desconto é de R$10.000. Vale a pena. Vai, João Mendes.
3: Fique ligado, porque o Espaço Motor já volta falando de uma nova marca chinesa de veículos elétricos que está chegando no Brasil e da picape GWM Power P30, que ganha nova versão na linha 2027.
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1: Espaço Motor de volta e a Bike Beijing Automotive Industry Holding Company, uma das maiores fabricantes estatais de automóveis da China, fundada em 1958, é a nova marca que vai vender carros aqui no Brasil muito em breve. Ela está sendo liderada por Oswaldo Ramos, executivo que comandou a chegada da GWM no Brasil. O primeiro lançamento será o Arc Fox T1, um hatch 100% elétrico com motorização de 95 cavalos e 129 cavalos, que deve ter preço muito competitivo para brigar com o BYD Dolphin. Na sequência, eles devem lançar o Beijing X55, um SUV médio, e o BJ30, que é um SUV aventureiro. Vai ser, Jupita.
2: A GWM Brasil apresenta a linha 2027 da picape Power P30, que chega ao mercado com novidades importantes para ampliar sua competitividade no segmento de picapes médias. A principal delas é a chegada da inédita versão Pro, que passa a integrar a gama ao lado das configurações Trail e Exclusive. A linha também evolui em segurança, conectividade e conforto. Com ampliação da gama, a linha Power P30 a ser composta pelas versões Pro, com preço de R$ 205 mil, Trail por R$ 227 mil e Exclusive a partir de R$ 247 mil. Na linha 2027, a picape continua preservando o conjunto mecânico turbo diesel de 184 cavalos, a transmissão automática de 9 velocidades, a tração 4x4 e um amplo pacote de segurança e tecnologia. Vai, João Mendes.
1: Segura aí que a gente volta rapidinho com o Mundial de Moto Velocidade.
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3: Voltamos falando do Mundial de Moto Velocidade na Inglaterra. Na categoria Harley Davidson BWC, o brasileiro Eric Granado foi terceiro na primeira prova e segundo na segunda prova. E assim manteve a liderança do campeonato. Na MotoGP, Jorge Martin venceu a categoria Sprint, enquanto o brasileiro Diogo Moreira chegava em décimo, o que é um ótimo resultado. Para a prova principal, a pole ficou com Jorge Martin, com Raul Fernandes em segundo e Ayogura em terceiro, fechando a primeira fila. Enquanto o Diogo Moreira largava na 14ª posição. Sérgio Pita, conta pra gente, como é que foi essa corrida?
4: Foi braba. Dada a largada, o pole Jorge Martin largou mal. E foi Raul Fernandes quem pulou para a liderança para segurá-la até o final. Aí Ogura, vice-líder do campeonato, caiu e abandonou. Jorge Martin terminou em segundo, Bezek em terceiro e o nosso Diogo Moreira foi o décimo. Mais um bom resultado para ele, que corre com uma equipe que não é oficial e não tem o melhor equipamento. Jorge Martin manteve a liderança do campeonato com 240 pontos. Bezek agora é o vice-líder com 209 e Ogura é o terceiro com 203. Diogo Moreira está em 15º com 54 pontos. Próxima etapa, dia 30 de agosto na Espanha. Será que o Diogo Moreira vem com uma moto melhor ano que vem?
3: Eu tô acreditando que sim, vamos torcer. E olha só, a gente volta num instante, o assunto é o crescimento dos motociclistas profissionais no Brasil.
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1: Estamos de volta e o crescimento dos motociclistas profissionais aqui no Brasil vem transformando não apenas a dinâmica da mobilidade urbana, mas também o comportamento de consumo em todo o setor de duas rodas. Com a motocicleta cada vez mais consolidada como ferramenta de trabalho, especialmente nas atividades de entrega, o uso diário e prolongado do veículo tem gerado novas demandas, principalmente por desempenho e durabilidade. Um levantamento da Associação dos Fabricantes aponta que cerca de 2,2 milhões de brasileiros atuam nesse segmento, incluindo 455 mil entregadores por aplicativo, que têm a atividade como principal fonte de renda. A tendência é que esse movimento continue ganhando força nos próximos anos. Vai, Sérgio Pinto.
2: A Ford anunciou o nome da sua nova picape elétrica média, que chegará ao mercado norte-americano no começo de 2027 e que possivelmente será comercializada no Brasil. O nome dela é Phaeton. A palavra em inglês tem como significado mais comum uma unidade usada para medir a profundidade da água e foi escolhida para reforçar o conceito do veículo. Junto com o nome, a Ford anunciou também o preço da nova picape, que partirá de $28.350, com bateria de autonomia padrão para competir no segmento de veículos elétricos de entrada. Vai, João Mendes.
1: É só nos Estados Unidos que o cara anuncia um carro que vai sair só no ano que vem e já tem o preço. Sem inflação é fácil, né?
2: É mole.
1: Voltamos no instante com as dicas dos eventos. Não saia daí.
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2: Estamos de volta e vamos aos eventos. De 27 a 30 de agosto vai ter Búzios Biker Fest em Armação dos Búzios. Já soube que tem umas 20 bandas que vão tocar. A principal é o Capital Inicial. No dia 12 de setembro tem comemoração do 21º aniversário do Sol Nascente Motoclube e primeiro encontro de proprietários Harley Davidson em Leopoldina, Minas Gerais. Mais detalhes desses encontros e passeios de moto você tem em jornalmotocycle.com.br. Sérgio Pita tem mais.
3: Eu vou chegar lá nesse encontro de Índia.
2: Manda mala.
3: De 21 a 23 de agosto vai acontecer no Autódromo Potenza em Lima Duarte, Minas Gerais, a quarta etapa do Campeonato Mineiro de Automobilismo categoria Turismo 1.4, que também vale pela Copa Minas Rio. E dois cariocas estão muito bem na disputa. Frank Guerra é o líder da categoria Pro e Sandro Tanuri é o vice-líder da categoria Elite. E de 27 a 30 tem o Surrai Festival Interlagos, edição Carros. Mais informações em www.festivalinterlagos.com.br. Vamos ficando por aqui, gasolina acabou, bateria arriou. Já estamos prontos para o próximo programa. Vamos com tudo, muito obrigado pela audiência e vamos em frente. Vamos participar da promoção, hein? Trabalhando camisa KYB, positividade e espaço motor. Vamos lá. Faça a sua frase de efeito.
2: Forte abraço a todos, até a próxima.
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Bom dia, ótimo dia pra você. Sábado, né? Eu ia falar segunda-feira. Tô me antecipando já. Sabadão, dia 15 de agosto. Bora comigo, Vanessa Victorino. Já sabe, né? Música boa, formação, promoção. E hoje é dia de ganho curtiu, hein? Você ganha hoje, curtiu hoje mesmo. 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Que delícia. Manda mensagem, 21-DDD-98128-1045. Tô esperando você por lá, são 9h16. Bom dia, sabadão.

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1: Voltei em mais um Atualizando. Segundo o Sistema Alerta Rio do Centro de Operações da Prefeitura, a previsão do tempo para este sábado é de céu parcialmente nublado a nublado e chuva fraca moderada na madrugada, com pancadas isoladas na parte da manhã. Os ventos estarão moderados com rajadas fortes. A máxima é de 30 graus e a mínima de 17. Já para amanhã, o tempo no Rio será influenciado por um sistema de alta pressão. Haverá redução gradativa de nebulosidade e não há previsão de chuva. Os ventos estarão moderados a fortes. A máxima prevista para este domingo será de 29 graus. E um guia gratuito lançado neste mês reúne orientações para famílias sobre os cuidados com crianças de 0 a 6 anos. O Guia de Primeira Infância traz informações baseadas em evidências científicas sobre o desenvolvimento infantil e sugestões de como atividades cotidianas, como brincadeiras e conversas, podem contribuir para o desenvolvimento físico e socioemocional das crianças. A publicação pode ser acessada gratuitamente pela internet e faz parte das ações do Agosto Verde, mês da primeira infância. Há mais de 45

0: sucesso, uma brasileira.
1: Seguinte, já mandou mensagem? Falei que já vou liberar e você não tá acreditando? Ah, daqui a pouco. Manda mensagem. Manda, dá tempo ainda. Tem pra você um voucher em valor de R$100 pra você utilizar no Gastrobar. JPA Gastrobar em Jacarepaguá. Cenzinho? É muita positividade, né? E ganhou, curtiu, tá? Você ganhou hoje, curtiu hoje mesmo. Tô te esperando, hein? Cadê você? 21-DDD-98128-1045. Quero encontrar seu nome por lá, daqui a pouquinho vou liberar o resultado. 9h41, cuidado com a chuva, chuvinha fraca, com cara de que hoje vai ficar o dia todo assim. Então já sabe, atenção. Combinado? Bom dia.

Cidade FM 104.5, please don't go, W, bora, resultado de promoção, te falei, te avisei. Quem vai levar aí, ó? R$100 do JP Gastrobar em Jacarepaguá, você, Vivian Lopes da Silva Bastos, final do telefone 6938. Vivian, você pode vir hoje aqui na rádio buscar seu prêmio até 18 horas, tá? Rua Vitor Civita, número 66, bloco 5, loja 101, Barra da Tijuca, nossa equipe de promoção vai entrar em contato com você. A partir de agora tem voucher no valor de R$100 pra você utilizar na Toca da Traíra, hein? Almoço por conta da positividade, vambora, 21 DDD. 98128-1045, tô te esperando, me espera que eu volto já já, são 10h02, bom dia.

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1: Voltei em mais um Atualizando. A América Latina se prepara para o que os especialistas avaliam que possa ser o El Niño mais forte já registrado, o que levanta dúvidas sobre os impactos do fenômeno na maior região exportadora de alimentos do mundo. Na América Latina, o fenômeno costuma provocar chuvas mais intensas no sul e elevar o risco de seca em áreas mais ao norte, afetando diretamente a agricultura, a produção de energia, as rotas comerciais e o meio ambiente. Um inverno excepcionalmente chuvoso no hemisfério sul, alterações nos ecossistemas marinhos do Pacífico e episódios de seca já afetam parte do Caribe e da Amazônia. E por conta da Meia Maratona Internacional do Rio, que acontece neste domingo, teremos esquema especial de trânsito em vias da Zona Sul e do centro da cidade. Os atletas percorrerão os bairros do Leblon, Ipanema, Copacabana, Enseada de Botafogo, Aterro do Flamengo e centro da cidade.

0: Modificações no trânsito. 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Já já tem mais atualizando.
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Positividade FM 104.5, Adele. Olha aqui, segunda-feira, nosso maravilhoso, másculo maravilhoso, PH, vai receber a empresária, dubladora e locutora maravilhosa, espetacular, Adriana Rimer, gente, que já trabalhou em diversas emissoras de FM do Rio. Começou a carreira nos anos de 1980 e olha, ela deve ter muita história pra contar. Essa mulher, eu acho ela incrível. Quando quando crescer eu quero ser igual a ela. É exatamente isso, tá? Então você não pode perder esse bate-papo que vai rolar na segunda-feira, a partir das 18 horas, com transmissão ao vivo pelo canal do YouTube, @positividade360. Você não vai perder, né? Dá esse mole não, hein? 10h51, bom dia!

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1: Voltei mais um Atualizando. Por conta da partida do Fluminense Palmeiras, válida pelo Campeonato Brasileiro, hoje teremos esquema especial de trânsito a partir das 14h no entorno do estádio do Maracanã. A partida iniciará às 16h. No entanto, os bloqueios começam antes. Teremos bloqueios na Avenida Rei Pelé, na pista sentido centro, além das ruas Professor Eurico Rabelo, Conselheiro Olegário, Isidro de Figueiredo e Arthur Menezes. Para quem sai do centro em direção à Tijuca, pegando a Avenida Paulo de Fronten e seguindo pela Doutor Satamini, consegue chegar com um pouco mais de tranquilidade. E para você que vai assistir a partida, dê preferência ao transporte público. E ainda por conta de mais uma partida do Campeonato Brasileiro, dessa vez amanhã, também teremos esquema especial de trânsito por conta do jogo entre Vasco e Santos no Estádio São Januário. As interdições ao trânsito começarão a partir das 10h nas ruas Francisco Palheta, entre a rua São Januário e a rua Ricardo Machado, além da Avenida Roberto Dinamite, entre as ruas Ricardo Machado e Dom Carlos. 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O Atualizando volta já.
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Atividade FM 104.5, a Vix, Wake Me Up. Daqui a pouquinho, eu, Vanessa Victorino, vou liberar para a sua pessoa um voucher no valor de 100 reais para você utilizar na toca da traíra. O que que você vai fazer? Vai mandar mensagem no WhatsApp, que você não é bobo nem nada. Imagina seu almoço hoje por conta da positividade. Como assim hoje, Vanessa? Já ganhou, curtiu, meu amor. Você ganha hoje, vem aqui, busque e curte hoje mesmo. Falo pra você que é muita positividade, eu te aviso. 21 da DD, 98128-1045. Bora, corre pra lá que eu tô te esperando. E daqui a pouquinho mesmo, tá? 11h44, bom dia.

104.5 Rudogurus, bora, resultado de promoção. Sei que você mandou seu nome, falei, avisei. Eu já sei que você mandou, já tô aqui esperando falar teu nome. E tá levando o voucher no valor de R$100 pra utilizar na Toca da Traíra? Sabe que ganhou, curtiu, né? Ganhou hoje, curtiu hoje mesmo. Você tá? Daniele Pires Lopes Marques. Dani, final de telefone 9054, se deu bem, você pode vir aqui na rádio buscar seu voucher até às 18 horas, tá? Rua Vitor Civita, número 66, bloco 5, loja 101, Barra da Tijuca. 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Então já sabe, pra esse kit ser seu, é Nato Flores by Nelson Freitas, que esteve aqui essa semana, manda mensagem no nosso WhatsApp, 21-DDD-98128-1045. A Necessaire é linda, olha aqui. E os produtos... deliciosos. Vai, tô esperando por você. Me espera que eu volto já já, 12:02. Boa tarde.

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Ah!

assim com Madonna Music. 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

0: Positividade FM 104.5. 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Boa tarde.
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1: O cartão de confirmação do Exame Nacional para Certificação de Competências de Jovens e Adultos 2026 já foi disponibilizado pelo Instituto Nacional de Estudos e Pesquisas Educacionais, Anísio Teixeira. O documento permite consultar a situação da inscrição e o local onde cada participante fará a prova marcada para 23 de agosto. Para acessar as informações, é preciso entrar no sistema com a conta gov.br. É responsabilidade do candidato verificar a situação da inscrição e conferir antecipadamente o endereço onde fará a prova. O exame será aplicado em todos os estados e também no Distrito Federal. E por conta de obras, atenção redobrada para você que passa pela Avenida Brasil no trecho de Manguinhos. Terá esquema especial de trânsito em decorrência de realização de obras executadas pela Secretaria Municipal de Conservação. A intervenção acontece sempre das 7 horas da manhã às 5 da tarde. A previsão para a conclusão das obras é até o dia 30 de setembro. 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O Atualizando fica por aqui. Um excelente final de semana para todos nós. Até segunda.
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Positividade FM 104.5. Price tag. 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Olha aqui, segunda-feira, nosso querido maestro maravilhoso, como costumo chamar ele, PH, vai receber a empresária, dubladora e locutora maravilhosa, espetacular, Adriana Rime. Gente, que já trabalhou em diversas emissoras de FM do Rio e começou a carreira nos anos de 1980. É muita história pra contar, né? Muita história, muita coisa boa. Sou fã, fã número um, tá? Então, você não vai poder perder esse bate-papo. Não tem como, não tem como você perder. Anota aí, segunda-feira, a partir das 18 horas, com transmissão ao vivo pelo canal do YouTube, @positividade360. E fica ligado aqui, eu vou ficar te avisando pra você não perder, fica tranquilo. Medi 52, boa tarde.

o sol. Hoje ele não saiu, não. Hoje só tem chuva, mas a gente fica em busca do sol. E com chuva também fica bom. O que importa é que você tenha muita positividade. Eu volto já já, 12h59. Boa tarde.

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0: Positividade FM 104.5, Del Castilho. 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

4.5, já mandou mensagem no WhatsApp? Ah, olha lá, eu te esperando e você não mandou, porque eu tenho um kit Nato Flores by Nelson Freitas com balm hidratante, óleo pra barba, shampoo multibenefícios, desodorante e perfume corporal. 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Tem que seguir a rádio. Mas manda mensagem no WhatsApp que você pode ser o ganhador ou a ganhadora deste kit Nato Flores by Nelson Freitas. 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Já sabe que daqui a pouquinho vou liberar o resultado. 1h21. Boa tarde.

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0: Combinado. Fica por aí, daqui a pouco a gente volta.
1: Beijo!

Positividade FM 104.5, Beyoncé. Olha aqui, sabadão já sabe que é dia de festividade, né? A partir das 7 da noite tem festividade. E festividade de hoje, DJ Markson Miller, DJ Ion Track, pro seu sábado continuar nessa vibe, nesse astral lá em cima. Então, anota, porque eu sei que você não vai perder, não vai dar esse mole. Às 7 da noite, festividade. 20 minutinhos para as 2, boa tarde.

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Positividade FM 104.5 pra fechar. Bruno Mars, Adjust My. Resultado de promoção, mandou mensagem? Já sabe que vai ouvir seu nome, não é? Então, que tá levando o kit Nato Flores by Nelson Freitas, com balma hidratante, óleo pra barba, shampoo, multibenefícios, desodorante e perfume corporal. Você, Emanuel Damásio da Silva, final, telefone 1997. Emanuel, você pode vir aqui hoje na rádio, isso mesmo, pode buscar seu kit até às 18 horas, tá? Rua Vitor Civita, número 66, bloco 5, loja 101, Barra da Tijuca. Nossa equipe de promoção vai entrar em contato com você através do WhatsApp, pode ficar bem tranquilo. Fico por aqui. Já, já, Igor Muniz. Fica contigo com esse mesmo astral, muita música boa na positividade, muita coisa boa. Volto! Segunda-feira, a partir das 2 da tarde, te encontro aqui na positividade. Sou Vanessa Victorini, pra você, Luiz em Ponto. Boa tarde, bom final de semana.

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0: gostosa que você tá aqui ligadão num sábado chuvoso no Rio de Janeiro. Mas fica tranquilo, cara, que eu vou aquecer a temperatura do teu rádio, só vou tocar musicão. Tranquilão aí contigo, sou o Igor. Tô até sei lá que hora, porque hoje eu não vou embora. Eu não vou embora. Tô aqui com muita positividade pra você. Ó, te prometo um sábado maravilhoso, tá? Quero ser sua melhor companhia nesse sábado. Já vou chegar cheio de informação boa, música maneira e já vou te levar direto pro Leblon, que o Carlos Alberto está lá e mais uma edição da Jeep Gourmet. Fala, Casomir!
1: Igor!
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0: Até daqui a pouco, meu irmão. Já já, Carlos Alberto volta de lá da Jeep Turim pra mais informações dessa Jeep Gourmet. Ô, Igor Maurício, esse teu hambúrguer é covardia, irmão. Ai!

0: Positividade FM 104.5. Que rádio boa, né? Minute to Work, Overkill. Aí rolou também Charles and Nelly, Would I Lie to You, Detonautas, Quando o Sol se for. 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E ó, deixa eu te falar uma outra coisa boa. 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
0: 2h31, é mole? Tô querendo antecipar a hora. Calma aí, tem muita música boa pra gente curtir na tarde da Positividade.

0: Positividade FM 104.5. Semisonic, Closing Time. Aí teve John Legend, PDA.
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0: Simply Red, Sunrise, o Rapa, Anjos. Quer pedir uma também? 2198-128-1045. Aproveita, participa da promoção. 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A boca cheia d'água. Nossa! 12h48.

Também Dua Lipa, New Rules, Matchbox 20, Unwell, Samsonic, Closing Time. Aí, só sonzeira, né? Deixa comigo, só vou tocar musical no seu sábado aqui na Positividade. 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Já já volto com mais som.

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0: 5. Essa rádio gostosa que você tá aqui ligadão curtindo Akon and the Baby Bash, I'm Back. Aí teve também Los Hermanos, Ana Júlia. E vamos lá, direto para o Leblon, mais uma vez com Carlos Alberto, que tá lá na Jeep Turim. 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
0: É a minha cara,
2: eu
0: fala.
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2: 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Tua cara. 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
0: 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Vamos nessa. Só musical aqui na positividade, informação também. Hambúrguer gostoso, né?
2: Ai!
0: 3:14.

0: Positividade FM 104.5. Night Must Fall, Hulu Gurus, aí teve Nat Roots, Don't Know Do, Wiz Khalifa e Charlie Puth, See You Again. 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

Positividade FM 104.5, Shakira and Wyclef Jean, Hips Don't Lie. Aí teve Marina Lima, Francesa, Pharrell Williams, Happy, Sugar Ray, When It's Over. 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

0: Positividade FM 104.5, 104.5. Lenny Kravitz, It's Side Over to the Over. Teve Snow Patrol, Open Your Eyes. Queen, Crazy Little Thing Called Love. Aqui, ó, quem faturou um voucher de 100 pra utilizar no Stadium Steakhouse foi você, ó, Fábio Luiz Dias dos Santos. Deixa eu ver aqui o final de telefone do amigo. Final de telefone 6838. Fábio, pode dar um voo aqui na rádio até as 7, tá, pra buscar seu voucher. Rua Vitor Civita, número 66, bloco 5, loja 101, Barra da Tijuca. Corre pra cá! A partir de agora, vou liberar um par de ingressos para qualquer filme em cartaz na rede UCI Cinemas, tá? 21981281045. Volto já, segura aí.
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Positividade FM 104.5, Gorillaz, Feel Good Inc. Aí teve também Madonna, Miles Away, Oingo Boingo, Stay, Fernanda Abreu. Um amor, um lugar. Com a voz também de Ebert Viana. One Republic, Counting Stars, chutando a porta da nossa tarde de sábado aqui na Positividade. Tudo tranquilo contigo aí? Sou o Igor, tô com você até sei lá que hora, porque hoje tem festividade também, 7 da noite. Já tô aqui ligando os equipamentos, deixando tudo preparado. Mais tarde tem festa, hein? 7 da noite, festividade. Ó, vou liberar pra você que tá aqui participando comigo, 21 98 128 1045. Um par de ingressos para qualquer filme em cartaz na rede UCI Cinema. Cheio de filme maneiro em cartaz, hein? Só escolher. Mas manda o WhatsApp aqui para mim. 21 98 128 1045. 4h25. Nenhum de nós aqui na Positividade.

Aí teve também Black Box, Falling Into My Love, NSYNC, Bye Bye Bye, U2, City of Blinding Lights. Nenhum de nós, Camila, Camila. Aqui, deixa eu te falar um negócio. Segunda-feira já virou o dia oficial das noites de papo na positividade. Claro, nessa segunda-feira, nosso queridíssimo PH vai receber a empresária, dubladora, locutora e principalmente uma das minhas ídolas no rádio, Adriana Rimer. Já passou por diversas emissoras do Rio de Janeiro e começou a carreira lá nos anos 80. Ela tem muita história pra contar e você precisa conferir esse super bate-papo que vai rolar na próxima segunda-feira a partir das 6, com transmissão ao vivo pelo canal do YouTube, arroba 360 Positividade. Beleza? Ah, cara, já tô doido pra ver esse papo. Nossa! 4h47!

Welcome to My Life. Aí teve também Mapei, Don't Wait, Michael Jackson, The Way You Make Me Feel, Coldplay, A Sky Full of Stars. 21981281045, nosso WhatsApp. Vou liberar no final dessa hora aí um par de ingressos pra qualquer filme em cartaz na rede UCI Cinemas. E ó, tem cheio, tá cheio de filme bom. Tô louco pra ver, ó, Odisseia, o Homem-Aranha. Nossa, tô fazendo já vontade de dar um spoiler, rapaz, nos filmes. Ó, devolver, porque ó, fui abrir o YouTube hoje de manhã, já ganhei spoiler da Odisseia, já ganhei spoiler do Homem-Aranha, já ganhei spoiler até da Patrulha Canina. Ah! Aí que vontade de dar um spoiler também. Vou te dar um spoiler maneiro. Já vou voltar com Red Hot Chili Peppers. Segura aí.

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Girls, Late Night Talking. Aí teve também Titãs Aluga, e Tina Turner, The Best. Sam Smith, Diamonds. Aqui, ó. Um par de ingressos pra qualquer filme em cartaz na rede UCI Cinemas. Tá fim, tá fim, tá fim? 21981281045. Deixa eu te falar, cara, agora do Rock Radio. Próxima edição marcada já em 21 de agosto. Semana que vem. Sexta-feira, 8 da noite. Vai ter, ó, U2 Rio Tribute e também Capital Elétrico. DJ Marcos Omília, DJ Cidinho. E você, garante logo seu ingresso lá no Simpla, tá? Virada de lote. Já rolou. Já estamos com os ingressos limitados no finalzinho. E garante logo o seu, tá? Rock Radio, 4 anos de muito sucesso e muito rock and roll. 5h27, Everything But A Girl.

Positividade FM 104.5 Detonautas. Só nós dois. Aplausos. Também Elton John, Britney Spears, Hold Me Closer, Everything But A Girl Missing. 21 98 128 1045. Já já vou liberar pra você um par de ingressos pra qualquer filme em cartaz na UCI Cinemas. 5h37. Lobitos.

0: Positividade FM 104.5, Barão Vermelho, Jardins da Babilônia. Também Money, I Don't Know Why, Maroon 5 Makes Me Wonder. The Beatles, Love, Love Me Do.
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0: 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Faltam 10 minutos para as 6.

Positividade FM 104.5, muito linda, né? Que música bonita. I Remember You, Skid Row. Aí teve Amy Winehouse, You Know I'm No Good, Bruno Mars, Lock It Out of Heaven. E quem faturou um par de ingressos para qualquer filme em cartaz na rede UCI Cinemas foi você, ó, Bernardo Gonçalves de Oliveira Braga. Final de telefone 8099. Bernardo, olha no teu WhatsApp aí que nossa equipe de promoção vai entrar em contato contigo, tá? Fiquem de ouvido ligados, que eu vou pro intervalo rápido, muita informação importante, já já tem mais som aqui na Positividade. Daqui a pouco, 7 da noite, La Festividade começa. Festão pra tu, hein?

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Positividade FM 104.5. Kyle Minogue, Can't Get You Out of My Head. Aí também teve Cat Dennis, Touch Me, Calvin Harris e Rihanna, This Is What You Came For, Jota Quest, Todas as Janelas. Tranquilão contigo aí? Sou o Igor com você nesse sabadão, curtindo com muita positividade aqui, ó. Daqui a pouquinho, às 7 da noite, tem mais uma edição do Festividade. Hoje tá recheado, hein? Ah, espera só um pouquinho pra tu ver. Espera só um pouquinho pra tu ver. Los Hermanos, 6h23.

Positividade FM 104.5, Capital Inicial, primeiros erros. Aí teve Echo e Dan Bunnyman, Bring It On The Dancing Horses, Neil Closer, Foo Fighters, These Days. Agora tá chegando o intervalo, fica de ouvido ligado, tem muita informação importante aí. Já já começa a festividade hoje especial.

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1: Opa! Boa noite, Rio de Janeiro, boa noite, Brasil, boa noite pra todo mundo ligado aqui na Positividade FM 104.5. Tá começando a festa, tá começando festividade aqui nessa rádio gostosa. Sou o Igor Muniz, DJ On Track. Tô com você aqui agora, a partir de agora até as sei lá que hora que hoje, né? Estamos com uma presença ilustre no estúdio, DJ Maxon Millet.
2: Salve, salve, Positividade!
1: E aí?
2: Saudade de estar aqui com vocês, hein? Saudade de você que tá aí curtindo a Positividade aí através do 104.5, através do nosso canal, através das coisas que estão acontecendo. Voltamos, voltamos?
1: Aqui. Vamos lá, salve, salve, Rio de Janeiro, salve, salve, galera. Por aqui, DJ Maxon Millet e On Track. Yeah. 7:03 da noite no Rio de Janeiro, pra você que tá ouvindo a gente do Rio de Janeiro e pelo Brasil. Já sabe, né? Positividade FM no ar, aquele programa especial Festividade Long Session, pra você que curte a positividade.
3: E quem a gente vai ouvir agora, DJ?
1: Começou aí já?
3: Já bora? Começou, bora!
1: Bom, começar do jeito certo, pelo início. Vou tocar uma música que eu ouvia no início do início do início do início dos clubes que eu frequentava aqui no Rio de Janeiro, um pouco antes de eu começar a tocar como DJ.
3: Que lindo, hein?
1: E é uma das músicas assim, que eu acho que é incrível. É uma regravação até dessa banda. Os artistas chamam-se Inner City. What You Gonna Do With My Lovin'. Pra começar aqui, Festividade na Positividade FM. Aumenta o volume aí, tamo no ar. Fica à vontade.

0: festividade aqui na Positividade FM. Art of Remix do 3AM Eternal, direto dos estúdios da Positividade FM, aqui ao vivo, 7h28, no Rio de Janeiro, pra você que escuta a Positividade nesse sábado, um pouco chuvoso, né, John Trapp?
1: Eu peguei um chuvão vindo pra cá, mas depois quando eu cheguei aqui clareou tudo, maravilhoso, é maravilhoso, é maravilhoso.
0: Positividade FM 104.5, até a hora que a gente aguentar, hoje tem festividade Long Set pra você, eu e Jay on Track, ao vivo dos estúdios da Positividade FM. Você pode pedir seu som, 98128-1045, né? Nosso zap tá aqui ao vivo e a cores pra você, pede seu som, pede sua música, fica à vontade, curte aqui dos estúdios da Positividade. Estamos online no nosso canal, também no arroba 360, né?
1: Isso, arroba 360 Positividade, estamos lá ao vivo lá, tem o YouTube deixar também.
0: Então é o seguinte, pode pedir seu vinho, pode pedir sua pizza, a pizza do Atílio Pizzas.
1: De preferência,
0: isso,
1: né?
0: Isso, isso, e isso. Deixa que a música é por nossa conta. Festividade, e agora com vocês, senhoras e senhores, Mr. Ion Track.
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0: senhoras e senhores, festividade aqui na Positividade FM, nas carrapetas DJ Ion Track.
1: Aqui eu gosto, aqui eu gosto.
0: E aí, DJ?
1: Sonzeira boa, né? Jermaine Dupri, Welcome to Atlanta.
0: Olha isso, gente. Segura esse som aí, vai. Ó. Esse é o clima da festividade aqui, ó. Positividade, 5 anos fazendo o seu dia e essa noite mais feliz, né? E seu dia melhor também. Você vai participando em 98128-1045. Estamos ao vivo aqui, direto dos estúdios da Positividade, na Barra da Tijuca.
1: Também lá no Instagram da rádio, @positividade.fm. Pode pedir seu som lá também. Dá um feed, faz um story, marca a gente lá, @positividade.fm. Já estão até me marcando aqui. E o Bolinha lá de Paracambi é o nosso ouvinte assíduo toda semana. Aí acabou de mandar um vídeo pra mim, filmou a televisão, tá assistindo a gente lá, DJ.
0: Pô, que maneiro, tá vendo a gente
1: YouTube,
0: aqui?
1: Hein?
0: YouTube, arroba 360. @360 é o YouTube aqui da Positividade. Vou ali rapidinho, daqui a pouco a gente volta com mais música na festividade. Segura que a viagem tá rolando, hein?
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0: senhoras e senhores, um dos maiores produtores de black music, numa versão que tá todo mundo me perguntando, Marcos. De quem é essa versão? De quem é essa versão? Fala aí, um track.
1: De quem é essa versão?
0: De quem é essa versão?
1: Tá falando comigo aqui, ele aqui agora.
0: É, senhoras e senhores, um dos maiores produtores de black music do mundo e uma das maiores referências do funk melody, Mr.
2: Mapstyle.
0: A galera tá ligando aqui pra perguntar, né? Os DJs estão perguntando, cara, que versão é essa aí? Tá aí, ó, DJ Mapstyle. Quem você tiver vontade de conhecer o trabalho do Mapstyle, vai lá no canal dele. Tem o Black Me também, que é um baita do canal de black music.
1: Sensacional.
0: Mapstyle sempre visionário, sempre na frente. Abraço, irmão. Tudo de bom pra você. Mandar aproveitar também aqui a galera que tá escutando o programa aí, ó. Maurício Dutti, no caminho pro trabalho aí. Espaço Hall. Hoje tem Fábio Júnior lá. Tudo de bom pra vocês aí, galera. Ouvinte também assíduo na positividade. DJ Romeu. DJ Romeu. Salve, DJ Romeu. DJ Michel, do Viaduto de Madureira, que hoje é o seguinte, quem quiser entrar no viaduto hoje, é só chegar na porta e procurar o DJ Michel. O DJ Michel falou assim, ó, quem quiser entrar aqui no viaduto hoje,
1: opa,
0: é só me chamar lá na porta. Então, todos que estão ouvindo o programa agora e quiserem ir para o viaduto de Madureira, procure o DJ Michel na porta, perfeito? Quem mais aqui? Gustavo Brasil também, tá ouvindo a gente, tomando uma. Deixa eu ver aqui a galera do inbox aqui do Instagram.
1: Também, ó, Carlos Alessandro, João Henrique, o Danilo lá de Angra.
0: É, ele sempre ouvindo a gente, né?
1: Drink Indoor também mandou aqui um drink aqui pra gente aqui. Deu um brinde, ó. Brinde, positividade.
0: Opa, e também é o pessoal da T4T Orlando.
1: Oi,
0: T4T Orlando. DJ Neto aqui nos estúdios, diretamente de Orlando. 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DJ Neto, obrigado pela presença. E você que está escutando a positividade, pronto, você estiver agora passando de carro, ouvindo a gente em casa.
1: Em casa, né? Também.
0: Ouvindo a gente
1: YouTube,
0: pela internet, pelo Brasil, pelo mundo. Continua aqui o nossa festividade. Pode pedir uma pizza aí. Pede uma pizza aí do Atílio Pizza. Nós vamos pedindo essa pizza aqui agora pra gente poder curtir. Porque deixa que a música é por nossa conta. Festividade aqui com o DJ Marcos Omiller e Ion Track. Daqui a pouquinho a gente volta. Fica aí, valeu. Sim.